0: Joana Zantavi, já
1: sou fresca.
0: Galtinho, não sítio que é nas cheias nascas.
1: Acho que era de forma pedida.
0: Ah,
1: não é que foi a priata ou cabeça mais.
0: Ah, toda nessa sonar.
1: Dá. Sim.
0: Que bom!